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1: Estamos começando a montar, a partir de agora, mais uma coletânea. Nossa primeira é uma canção dos quatro rapazes de Liverpool, na voz de Amy Winehouse.

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0: Sentimento, a canção do Chico Buarque e do pianista Cristóvão Bastos na voz do Danilo Caymmi. Antes, o trompetista norte-americano e às vezes cantor Chet Baker. Em 1965, ele gravou um disco, o Baker's Holiday, um álbum de canções associados à cantora Billie Holiday, ou seja, as canções que foram gravadas pela Billie Holiday. E essa aí foi uma delas, Crazy She Called Me.
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0: Elise Tom, Brigas Nunca Mais. Rosa Passos, Isto Aqui, O Que É, do Ari Barroso. E teve também o Djavan no Coletânea.
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0: Milton Nascimento, Caminhos Cruzados. João Gilberto, Palpite Infeliz do Noel Rosa, saiu no disco João, lançado em 1991. Só um tempo, Coletânea volta em um instante.
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4: Janis Joplin, Bye Bye Baby, Bye Bye. E Big Brother and Hold Company.
5: Pô, legal.

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1: Estamos na Cultura, você está no Coletânea. Agora tem uma maravilha do Jorge Ben, na voz do Wilson Simonal.

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1: Sérgio Sampaio, Cabra Cega, do disco Sinceramente. Edu Lobo, Vento Bravo. Três na Bossa, tocando Djavan. E Elis Regina, Bala com Bala.
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1: Em 1972, exatamente no dia 4 de novembro, chegava ao topo da parada norte-americana o cantor Johnny Nash e a sua I Can See Clear Now. I can...

0: Bom, pessoal, um abraço, tchau.
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0: Sebastião Tapajós e o Charme do Choro, Ana Luísa, Maria Tereza Madeira, Brejeiro, Galo Preto, O Que É Feito de Você.
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0: Gilberto Samba. É um projeto do cantor e compositor baiano Gilberto Gil. Rendeu CD e DVD, com show no Teatro Municipal de Niterói. Especialmente para o projeto, Gilberto Gil compôs Um Abraço no João, um raro choro instrumental do autor de Domingo no Parque. Não conhece esse choro? Ouça agora, aqui no Brasileiríssimo.

Grupo Pau Brasil, Bye Bye Brasil, Moreira da Silva, Gago Apaixonado, Hermeto Pascoal, Bebê, Gilberto Gil, um abraço no João.

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7: O Duo Santoro é formado pelos irmãos gêmeos Paulo e Ricardo Santoro. Com dois violoncelos, os músicos já gravaram peças eruditas e obras da maestrina carioca Chiquinha Gonzaga. Os dois cellos tocam Lua Branca, obra-prima de Chiquinha Gonzaga. Ouça no Brasileiríssimo. 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

0: Balada Amor do Bandolim e Gente do Choro, Novo Amanhecer, Gabriel Grossi, Catarina e Tereza, Maurício Carrilho, Serenata pro Pilger, Duo Santoro, Lua Branca.
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0: Esse bloco começa com Ademil de Fonseca. Entrou para a história como a rainha do choro cantado. Era uma artista querida pelos músicos, compositores e pelo público, que acompanhava os shows e comprava seus discos. Ademilde comparece ao Brasileiríssimo com uma vibrante gravação de Noites Cariocas, do mestre Jacó do Bandolim.

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1: Música a gente vê em todo lugar. Nos quintais, nas calçadas, nas casas. Formiga sobe por ela, passarinho faz ninho nos galhos. Música melhora o ar. Música gosta de vento e chuva. Dessas coisas que a gente é assim de ouvir. Música tem seiva, dá flor e grela nos grilos também. Música é como pegar casca e folha para fazer chá. É como ter um pé de tajá que nos protege dos maus espíritos. Música é feitiço que vem plantado na gente.
2: 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Me chamo Ocimar Santos, sou professor da Rede Estadual de Ensino da SEDUC, professor de língua portuguesa, e estou lançando um livro de poesias intitulado A Boneca Preta. Nesse livro há poesias de cunho social, a maioria delas envolvendo desigualdade, racismo, opressão, discriminação e também envolvendo assuntos referentes a sentimentos de família, de saudades. Eu vou passar para vocês agora algumas poesias que estão contidas nesse livro.
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2: 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O riacho, o barulho das águas, os pássaros quebrando o silêncio, que está implícito na floresta. 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

0: Somos assim. Vamos nos querer bem. Depois que vier a saudade, virão apenas lembranças do que deixamos de fazer, de ajudar, de abraçar, de amar. Virá a tristeza da ausência, o arrependimento eterno. Somos assim, todos durões, todos frágeis. Só queremos um olhar, um colo, um afago, atenção. Somos um papel de seda que precisa de cuidados.
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2: Salve, salve galera do Canta Pará. Aqui quem fala é Gabriel Cigano, sou de Ananindeua e faço parte do Carimbó Selvagem, Os Atuais da Capital. Grupo de carimbó que nasce nas ruas de Belém, fazendo mangueio, passando a cuia, levantando a bandeira do carimbó de rua por toda a região metropolitana de Belém. A gente lançou em 2024 um single chamado Mangueio Nova Europa, que faz uma grande homenagem ao Ver o Peso, uma das maiores feiras

se não a maior feira que a gente tem aqui na nossa região, e que, acima de tudo, acolhe todos os grupos de carimbó que estão ali passando e resolvem fazer o que a gente chama de mangueio, né? Que é tocar, passar a cuia, passar o chapéu para levantar um dinheiro, fazer uma renda e viver de carimbó de rua, que é a arte de rua da nossa querida Amazônia. Então, mangueio no Veropa veio

quatro grupos, cinco grupos que cruzam ali pelo Ver-o-Peso e ficam fazendo carimbó, levando carimbó cotidiano da população e, acima de tudo, fazendo esse processo de salvaguarda e difusão, né, na nossa cultura popular. A gente gravou ela no estúdio Rainer, no estúdio do Rainer, que é o Torto, saiu pelo selo Kaki e tá rodando já, tem no Spotify, no YouTube. Então, se tu quiser conhecer um pouco, se liga que tá por aí, beleza? Nosso EP tá saindo agora em junho e a gente se deu o nome de Vibe da Rua, que também vai fazer essa homenagem agora a todas as ocupações, todas as atividades que acontecem na rua de Belém, e tem essa responsabilidade de levar a nossa cultura popular amazônida para mais pessoas. Então se liga, qualquer coisa acompanha a gente nas nossas redes sociais, só coloca lá no Instagram, Carimbó Selvagem, que tu vai encontrar o nosso perfil, pra te ficar por dentro de tudo que tá rolando, beleza? Salve, salve desde já, viva a nossa cultura popular!

0: A noite é Pandora. A noite esconde festas, esconde dores, esconde desejos, revela paixões, expõe feridas. A noite é Pandora, é misteriosa, é aquilo que não é exato, aquilo que poderia ser e quase sempre não é. A personificação do improvável. Quando terminam, não sabemos como terminaremos, mas temos uma certeza. Queremos todas elas embrulhadas para várias viagens. Me chamo Osimar Santos, sou professor.
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2: O original do Norte está em casa. Bruno B.O.

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0: 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Não devemos deixar isso passar impune, sem denúncia, sem queixas. 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
2: Salve, salve, galera da Cultura FM. Você, ouvinte do programa Canta Pará. Aqui é o Cláudio Wallace. Estou passando para te informar do meu novo lançamento, a canção Do Alto da Minha Torre, gravada em parceria ao roqueiro paulista Bellini. E é um lançamento simultâneo em single e o videoclipe.
3: Fala, galera. Eu sou Bellini Rock. Prazer imenso participar aqui do Canta Pará, aqui da Rádio Cultura. Que especialíssimo essa conexão São Paulo-Pará. Brasil é a música autoral irradiando, né, por todos nós. Uma alegria muito grande participar desse lançamento com o Cláudio Wallace, música Do Alto da Minha Torre, uma parceria incrível. Teve turnê São Paulo, teve clipe, tá muito legal. E o mais importante de tudo isso é mostrar que a nossa nação brasileira do rock

0: A música autoral, ela existe em todos os cantos e abraçados a gente consegue caminhar e caminhar distante. Muito obrigado à Rádio Cultura por essa oportunidade e seguimos em frente. E fica ligado que do alto da minha torre já tá chegando aí.
1: Te agradeço demais aí, Cultura FM. Um abraço a todos vocês e a grande equipe do programa Canta Parada.

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2: Sem suas palavras, as boas lembranças às vezes me levam ao colo de mãe. Do lado de fora da casa, paralisado, fico olhando aquele menino frágil, renovando no acalanto as energias gastas. Nesse mundo de armadilhas, num espanto repentino, me vejo um homem feito, sem suas palavras, sem seu carinho, desprotegido de seu escudo, mas trazendo muito da personalidade que herdei de você. Eu sou Acimar, professor da Rede Estadual de Ensino da SEDUC. Sou um poeta paraense de Belém. Eu tenho redes sociais, tenho Facebook, o Acimar Santos, e também tenho o WhatsApp. Eu não tenho Instagram, mas essas duas redes sociais aí já me ajudam bastante. Aonde encontrar o livro? Você pode fazer o pedido pelo Zap ou mesmo pelo Facebook e eu mando entregar para você. É um livro de poesias que conta muito da minha trajetória de vida, das experiências que já passei. A capa desse livro foi uma criação, um desenho da Hanna, filha do professor Israel Gutenberg, que também é um escritor já conhecido em nossa cidade.

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4: Alô, ouvintes da Cultura FM, aqui quem está falando é Delclay Machado, artista paraense. Estou aqui para falar do meu álbum Corda Acesa, gravado no ano de 2006. Esse trabalho foi feito através de um edital da Prefeitura de Belém, na época, e teve a produção executiva da Carmen Ribas. Tenho um agradecimento, né, muito, muito importante a fazer ao Ná Figueiredo, que foi a pessoa que produziu, né, o disco, fez pela Ná Records, e a gente pensou em muita coisa junto e tal na época, para capa e tudo. E eu quero agradecer muito o Ná, que é um cara que realmente faz muito sentido aqui nessa cidade, nesse produção musical e o incentivo ao artista.
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4: E os músicos que participaram desse projeto, super talentosos: Primo Brandão no baixo, Cássio Stepperson na bateria, Jacinto Cauagem no piano e participações na percussão do Aritanã, do Mapio e a participação especial do Cláudio Nucci, né?

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1: Esse trabalho ele foi feito em homenagem, tem um homenageado nesse trabalho, que é o meu filho, o Lucas. Ele estava bem novinho, né? E eu fiz esse disco, oferecer para ele. É, a primeira faixa do disco tem o nome dele, Lucas, e a última faixa, que se chama Aquele que Traz a Luz, que é o significado do nome Lucas. E essa música foi interpretada pelo compositor, cantor brasileiro Cláudio Nutti, que deu um show de bola aí na interpretação, foi muito bonito.

0: Alô, ouvintes da Cultura FM, aqui quem tá falando é Delclay Machado, artista paraense. Tô aqui para falar do meu álbum Corda Acesa, gravado no ano de 2006.
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0: Então quero agradecer mais uma vez o convite da Rádio Cultura para falar desse momento tão importante, que é do aniversário desse álbum, que nasceu em 2006 e que tem muitas pessoas assim, que falam do seu envolvimento emocional com esse disco, de momentos importantes da vida e etc. O que nós, artistas, ganhamos com esse trabalho que nós fazemos é saber que essa música, de alguma forma, fez parte da vida de alguém, de alguma coisa, mudou alguma coisa, né? E sentimentalmente tem alguma importância. Então é isso aí, vamos brindar o Corda Acesa, que está fazendo aniversário, né? Está no berço. Então muito obrigado a toda a equipe da cultura e muito obrigado pela lembrança. Me sinto muito lisonjeado, muito feliz. Muito obrigado.

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6: O meu nome é Antônio Carlos Martins Pinto. Eu nasci no Garcia, na cidade de São Salvador, na Bahia.
7: Eu sou José Carlos Figueiredo. Jocafe é as primeiras sílabas de cada um dos três nomes. José, J-O-C-A, Carlos F-I de Figueiredo. Nasci em Cosme de Farias, Salvador, Bahia.
6: Alto da Maravilha é um disco que é um sonho nosso junto com o Russo, né? Que é muito mais que um parceiro, um amigo, é como se fosse um filho. Então, esse disco nasceu lá atrás, porque ele nasceu, veio a pandemia, que de alguma forma ajudou a gente, porque fizemos junto com ele várias músicas novas. O disco não teria tanta música de ritmo se não fosse a pandemia, entendeu? Então, o Alto da Maravilha é uma coisa bacana, porque esse nome, inclusive, ela tem uma relação com o Jocafe, que o pai dele era lá do Alto da Maravilha, assim como o Russo também, né? Então, eu estou muito feliz.
7: Como dizem os mais velhos, diz que a fruta não amadurece fora do tempo. Ela tem um tempo certo para amadurecer. E, na verdade, esse disco foi feito há muito tempo atrás, esse Alto da Maravilha. Ele foi bolado há 2 anos e meio atrás. E a gente vem fazendo e gravando devagarinho, mesmo na pandemia. Para a gente, esse disco tem uma importância cabal na vida da gente.
6: Mirê, Mirê é uma música que nós adoramos e fizemos com o Russo. E a participação de Gil, para mim, é fantástica, porque eu considero o Gil um dos maiores, se não o maior compositor brasileiro de todos os tempos, para meu gosto. Quem está falando é Antônio Carlos. Eu estou muito, muito, muito feliz com isso.
7: Mirê, Mirê é um tema maravilhoso e a gente abraçou ele com muito carinho, porque se trata da imortalidade de uma divindade maior chamada Olorum. Então, como se você fala da imortalidade das divindades, isso é muito gostoso. E todos nós abraçamos, não só eu, Antônio Carlos, como o Russo, que gravou com a gente, e também Gil, quando ouviu. A música é muito instigante, é muito gostosa, e é uma música moderna. É muito gostoso de cantar, ainda mais quando a gente canta com um dos ídolos da gente.

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1: Olá, bom dia, ouvintes da Rádio Cultura FM de Belém. Aqui quem está falando é Neuber Show, sou um artista de Roraima. E é para esse povo todo que eu quero falar sobre os 40 anos do meu primeiro disco, do meu primeiro trabalho. Trata-se de um compacto simples chamado Ave.

Eu saí daqui para gravar um compacto duplo e acabou que o fenômeno da inflação comeu muitas músicas. Naquele ano, né, em 85, imagina, gravar um disco significava dispor de uma quantia vultuosa de dinheiro, sem contar o deslocamento, que era obrigatório. Naquele tempo a gente ainda não tinha essa intimidade que a gente tem com Belém, né? Então a gente tinha que ir para o Rio de Janeiro, para São Paulo, para fazer esse disco, que é um disco independente, que era uma raridade naquele tempo. Imagina, aqui em Roraima, a única notícia de um disco independente que a gente tinha era do Antônio Adolfo, o Almir Sater já fazia. Eu já compunha junto com meus amigos, queridos e tal, mas pensar nisso, pensar em gravar um disco, era muita coisa. A grande sacada veio do meu parceiro, o poeta Eliaquim Rufino, que, vindo de Manaus, né, teve algumas notícias boas e chegou aqui com uma ideia de gravar esse disco, de eu gravar o disco através da venda antecipada, né? Que hoje tem até um nome enrolado. Mas enfim, nós colocamos esse Vale Disco para vender e eu saí, mano, com uma bicicleta Monareta, vendendo de porta em porta de amigos. Vendi a metade da tiragem e eu prometia para as pessoas que eles ficassem com aquele Vale Disco, que quando eu voltasse com o disco faria um show e aquilo seria o ingresso e o disco que você podia pegar na entrada. E eram tempos difíceis, né? De inflação, tu imagina. Toda venda que eu fazia, eu corria para um banco que tinha aqui, onde eu abria uma conta e botava todo dia uma bicharia que eu vendia num negócio chamado overnight, que premiava o dinheiro, enfim. Era uma maneira de não perder tanto, né? Mas, mano, a inflação era tanta que quando eu cheguei no Rio de Janeiro, o que era para ser um compacto duplo, né, quatro músicas e tal, duas de um lado, duas do outro, teve que ser reduzido pela metade. Acabei gravando só duas músicas, Ave, do lado A, e Carrossel, do lado B. Eu mesmo fiz a capa no manuscrito, né? Muitas pessoas importantes naquele momento me ajudaram, sabe? Fugiu da história só da venda antecipada, né? Imagina, tive que me virar nos 30 antes do Faustão. Eu tenho orgulho disso. Ai.

Um ano que tinha uma ficha técnica linda, né? De dar inveja. O arranjo era do Jota Moraes, mano. Jota Moraes, pro teu comando e de todos os teus ouvintes, era o arranjador do Gonzaguinha. Uma figuraça do interior de São Paulo, conhecia a família dele, toda mulher. A gente se deu muito bem por causa disso. Ele também era do interior, né? Então foi uma coisa muito bacana. Que eu não sabia que tinha que ter um produtor, tá entendendo? Eu pensava que eu ia me garantir tranquilamente, sabe?

disco está aí, nós estamos pensando em dar uma regravada, porque o vinil está de volta, né? Dá uma repaginada nisso tudo. Valeu, meu irmão, muito obrigado pela oportunidade de mais uma vez me colocar de frente com os seus ouvintes, né, dessa cidade linda que eu amo, que é Belém. E aí, quem quiser mais notícias minhas, arroba @neobeloshowoficial. Tanto o Instagram, como o Facebook, o YouTube. As minhas principais músicas estão nas plataformas. Abraço no seu coração, meu irmão. E até uma próxima oportunidade que a gente se encontre aí nessa cidade. Valeu!

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1: Eu sou Paulinho Mosca e meu nome de batismo é Paulo Correia de Araújo. Correia de Araújo é o sobrenome do meu pai, que era um carioca, casou com uma baiana, no Rio de Janeiro. E eu sou o quarto filho dessa família, nasci no dia 27 de agosto de 1967. Meu disco, lançado ali pelo ano 2018, né, um pouco antes eu comecei a compor as canções, e ele se chama Beleza e Medo. Ia ser um disco só sobre amor, sobre beleza, sobre alegria da vida, sobre coisas positivas, mas o Brasil começou a entrar num processo enlouquecedor político e socialmente, né, a partir do golpe e a entrada do Temer, enfim, aquilo tudo foi me deixando com uma sensação de medo muito grande depois de tudo que aconteceu, né? Então eu comecei a escrever um pouco sobre o medo também, comecei a querer assumir dentro do disco de que não era só beleza, né? A vida tinha esse medo, esse negativo, essa coisa difícil de conviver. E o medo

foi entrando no repertório. Zélia me deu uma letra chamada Medo do Medo, eu tinha pedido para ela. Carlos Renó me deu 3 letras, uma delas era Nenhum Direito a Menos, falando sobre os direitos de todos nós, né? Foi minha primeira canção, assim, manifesto político da minha vida. Então, com essa ajuda desses dois parceiros, Zélia e Renó, eu também acabei escrevendo as minhas próprias letras do medo. Saíram canções como O Jeito é Não Ficar Só e Bem na Mira, que é uma outra canção que fala um pouco de medo. Medo e coragem, é sempre um pouco medo e coragem, né? A beleza e o medo, eles são como irmãos siameses, né? São irmãos gêmeos um pouco, porque um alimenta um pouco o outro. Acho que se a gente vivesse num mundo sem beleza, né, fosse horroroso, o medo não ia assustar tanto. E ao mesmo tempo, se a gente não sentisse medo de nada, não ia ser necessário enxergar ou produzir beleza, né, porque nada nos abalaria. Então eu acho que esse mundo que tem a beleza e o medo, ele é muito importante para a gente saber distinguir esses mundos, né, da escuridão e da claridade, da dor e do amor, do ódio e do amor, da tristeza e da alegria, sabe? É muito importante que a gente tenha bem definido o lugar dessas coisas para poder colaborar com a evolução mesmo da nossa compreensão do que é viver em um mundo diverso como o nosso.

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0: Alceu Valença abre 2026 com turnê que vai cortar o Brasil. Antecipando, tem disponibilizado nas redes sociais histórias de vida e carreira. Separamos trechos e vamos te mostrar agora.
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7: Sabe quem está falando aqui? Alceu Valença. Alceu Valença. Alceu Valença.
8: Meu avô Orestes Alves Valença e Lucilo Souza Valença, meu tio, eles formavam uma dupla de cantadores. Eles fizeram cordéis e eles cantavam. Esse martelo agalopado, é claro, que também foi inspirado naquela cantoria de Decacílulos, que eu ouvia lá

0: dormia achando que eu ia para perto do quarto dele, eles estavam tocando a noite todinha. Entendeu? Eu ficava ouvindo.
1: Primeiro cantador. Quando eu canto, seu coração se abala, pois eu sou porta-voz da incoerência. Desprezando o seu gesto de clemência, sei que o meu pensamento lhe atrapalha. Cego o sol, seu cavalo de batalha, faça a lua brilhar no meio-dia. Tempestade eu transformo em calmaria, dou um beijo no fio da navalha, pra dançar e cair nas suas balhas. Gargalhando e sorrindo de agonia. Se acaso eu chorar, não se espante, o meu riso e o meu choro não tem planos. Cantador, o amor, o desengano e a tristeza infinita dos amantes. Dom Quixote liberto de Cervantes, descobri que os moinhos são reais. Entre feras, corujas e chacais, viro pedra no meio do caminho, viro rosa, vereda de espinho. Incendeio esses tempos glaciais.

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1: Papai queria tirar da minha cabeça isso e ele tinha razão, porque ele tinha visto que tio Rinaldo cantava muito bem, tocava muito bem, foi tentar uma carreira artística e não conseguiu. Não pela competência dele, que era difícil a carreira artística. Aí papai dizia que eu tinha que me formar o tempo todo. Violão, nada. Lá em casa, papai podia comprar uma radiola. Não comprava nada, para poder eu não ficar mais ligado.

a música, né? Tinha uma cantora lírica que morava do meu lado, que era doida por mim, porque eu imitava ela. Era... Meu roxo não. Eu imitava ela. Ela começou a me levar para assistir programa de rádio. E eu ia com ela, tá? Foi ela que me incentivou, mas nada de eu ter meu instrumento. Todo mundo na rua tinha um instrumento, menos eu. Tio Sebastião, as meninas dele estudavam piano. De vez em quando, pegavam o piano dela e ficavam tocando. Aí disseram que eu tinha jeito pra piano. Chamaram um professor de piano pra mim. O cara era competente, mas aí eu inventei uma música na hora. E no final, eu fechava a música, vamos dizer, em dois. E o cara, tem que terminar em três. Eu digo, termino em dois. Mas a música é três. Eu digo, mas eu quero dois. É três, tchau. Quero mais não.

0: quê? Sabe quem está falando aqui? Alceu Valença.
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0: Eu acabara de fazer um show no Tiras da Raquel que se chamava Vou Dando Pacatene. Mas que depois, quando saiu disso, se transformou em vivo. Por quê? Porque foi gravado ao vivo. Foi ótimo, né? Eu passei vários meses com essa temporada e depois eu estava muito bem. Quando compus uma música chamada Espelho Cristalino. Que maravilha! Me lembro agora, nesse momento, do dia que gravei essa música. Eu me lembro de Emanuel Cavalcante, eu me lembro de Paulinho Rafael, eu me lembro de Saroldi tocando flauta, eu me lembro de Mandi tocando viola, eu me lembro de Ilcinho tocando baixo e eu me lembro do nosso baterista Israel Semente. Espero que Stalino foi uma semente, mais uma semente na minha carreira. Essa música é como um apoio, então eu posso até cantar aqui sozinho. Essa rua sem céu, sem horizontes, foi um rio de águas cristalinas, serra verde molhada de neblina, um olho d'água sangrava numa fonte. Meu anel cravejado de brilhantes são os olhos do capitão.

0: um curisco. É a luz que incendeia meu ofício nessa selva de aço e de antenas. Beija-flor, tô chorando suas penas, derretida na insensatez do asfalto. Mas eu tenho um espelho cristalino que uma baiana me mandou de Maceió. Ele tem uma luz que me alumia ao meio-dia, clareia a luz do sol, que me dá o veneno e a coragem para girar nesse imenso carrossel, flutuar e ser gás paralisante, e saber que a cidade é de papel, ver a luz do passado e do presente, viajar pelas veredas do céu, para colher três estrelas cintilantes e pregar nas abas do meu chapéu. Vou clarear o negro do horizonte, é tão brilhante. A pedra do meu anel.
1: O espelho cristalino, de uma certa maneira, é uma música dedicada a meu pai, Décio de Souza Valença. Papai adquiriu de tio Alceu, que era tio dele, uma propriedade lá no Agreste Central de Pernambuco, e dali em diante ele não deixou que tirasse uma árvore, e ninguém pode caçar passarinho, coisa nenhuma, sabe? E isso ficou na minha cabeça. Ele dizia: do jeito que anda o planeta, daqui a pouco nós vamos virar o deserto do Saara, de dia um calor do inferno e à noite um frio glacial. Aquilo ficou na minha cabeça, né? Então eu tenho muitas músicas que falam sobre ecologia, e pronto, natureza. A natureza está sempre, não é morta, ela está sempre viva no meu coração e na minha memória e na minha cabeça criativa.

0: Sabe quem está falando aqui? Alceu Valença.
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2: Nós chegamos no Recife, fomos morar na Rua dos Palmares, número 253. Todas as rádios do Recife e do Brasil só tocavam agora música estrangeira. E eu, ainda na minha cabeça, muito mais ligado com as coisas do meu país. Eu gostava de samba. Eu ouvia no rádio Miltinho cantando: você, mulher, quem já sofreu, quem já viveu, não minta. A voz de Luiz Gonzaga estava no alto-falante de São Bento. Na minha cabeça estava aquilo. A voz do embolador, a voz do cantador. O frevo agora entrou dentro da minha alma. O frevo e os gêneros do carnaval do Recife entrou na minha alma. Porque a Rua dos Palmares, quando me refiro a ela hoje em dia, eu chamo de Carnavalódroma. Era um logradouro onde passava os blocos líricos, bandas de frevo, maracatu, caboclinho. Eu amava aquilo. De repente, chegou aqui agora a música americana com a gota serena.
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2: Muito repetitiva aquelas harmonias que eu não fazia, eu não tocava nada. A turma da rua começou a tocar violão e aí eles erravam os compassos. Aí eu falei, ui, me dava uma agonia. Eu falei, foi. Eu digo, não tá certo isso não. Batia na minha cabeça.

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1: Sabe quem está falando aqui? Alceu Valença. Eu me espelho em minha mãe, Dona Delma Valença. Quando perguntava ela qual filho que a senhora gosta mais, ela fazia todos. Então, o que é que eu diria? É música, são filhos. Então, você gosta de todos os filhos. Cada qual tem o seu jeitinho. Mas eu gosto de todas, senão eu não as cantava.

Apresentação Regina Silva e Beto Fares. Falas de Alceu Valença, recolhidas das mídias sociais do artista. Apresentação, Linda Ribeiro. Já

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Olá. A gente decidiu fazer o seguinte, tocar uma música de cada disco, algumas do disco novo, e depois a gente tem umas surpresas para vocês.

0: Ah, obrigado. Eu ia cantar assim, nós assistimos a MTV também. Mas aí eu pensei assim, pô, eu posso me enrolar e vai pegar mal. Agora a música mais difícil de todas. Portanto, se a gente tiver que gravar 20 vezes, vocês tenham bastante paciência. Eu nunca sei a letra dessa música, a gente nunca sabe tocar. Mas a gente achou que é uma música especial, então a gente vai tocar essa pra vocês. Ok? Com arranjo que virou uma coisa tipo assim, um fado grego. Vamos lá.
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0: Boa noite, Pará! Boa noite, Amazônia! Boa noite, Brasil! Estamos chegando para mais uma edição do Axé Pará, a voz negra no seu rádio. Quem acompanha a gente sabe que nosso encontro vai até 21h. Simbora e fique com a gente!
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0: Destaque de hoje, lançado em Belém, o programa Acelera Certificação do Pará, programa voltado para as comunidades quilombolas do estado. Apresentações feitas, vamos comemorar nosso reencontro com essa belíssima canção.

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2: 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Você sabia que o Pará é um dos estados...

0: considerados que possuem o maior número de quilombos no Brasil? Durante muito tempo, a história oficial negava a existência das comunidades quilombolas aqui no Pará. Os estudos do professor Vicente Salles jogou luzes sobre essa invisibilidade. O livro O Negro no Pará foi decisivo para desmontar essa história. Também temos que destacar os estudos da professora Edna Castro e Rosa Azevedo, professoras doutoras da Universidade Federal do Pará. O SEDEMPA também colocou seu grãozinho de areia e contribuiu com a organização dos encontros de comunidades quilombolas, bem longe, isso no final dos anos 80, início dos 90. Por que estamos falando sobre isso? Porque vamos iniciar uma conversa sobre um programa que se chama Acelera Certificação do Pará. O programa é voltado para as comunidades quilombolas aqui do nosso estado, mas está sendo desenvolvido pelo governo federal em outros estados do Brasil. Para conhecer mais sobre esse programa, nós vamos convidar Raimundo Magno. Ele é ativista do movimento negro, ele é uma liderança e um pesquisador. É um doutorando em antropologia. Seja bem-vindo, Malungo Raimundo Magno. Por favor, se apresente para os ouvintes do Axé Pará.
1: Sou Magno Nascimento, sou quilombola da comunidade África, que fica na tríplice fronteira de Moju, Abaetetuba e Barcarena.
0: Magno, o Pará é um dos estados com maior número de quilombos do Brasil. Para iniciar nossa conversa, o que é o programa Acelera Certificação no Pará?
1: O estado do Pará é um dos quatro estados com maior número de quilombolas distribuídos no Brasil, né? Segundo o censo do IBGE de 2022. O programa Acelera a Certificação, ele tem como objetivo acelerar os processos de certificação solicitados pelos territórios quilombolas, né? Que até muito recente demorava muito tempo para ser liberado pela Fundação Cultural Palmares, que é uma instituição pública do governo federal, onde as comunidades encaminham a solicitação de certificação. Essa fundação analisa essa documentação toda e, uma vez estando totalmente correto o processo, as Palmares certifica. Portanto, para acelerar esse procedimento de certificação, a Palmares criou esse programa, o Acelera a Certificação, e a partir daí os processos têm andado com muito mais celeridade, há um contato muito mais próximo com as comunidades. E isso ajuda, né, com que esses procedimentos sejam mais céleres e as comunidades possam aí usufruir desse documento, que pode abrir muitas possibilidades, né, para efetivação de direitos.
0: E qual o objetivo e metas do programa no nosso estado?
1: E no estado do Pará, o objetivo do programa Acelera a Certificação é, em até 6 meses, certificar pelo menos 90 comunidades quilombolas. E para esse procedimento, o próprio movimento quilombola está articulado com a Fundação Palmares e outras instituições, né? Com o aporte financeiro de uma emenda parlamentar do deputado federal Ayrton Faleiro, né? Que é membro da Comissão de Povos e Comunidades Tradicionais no Congresso Nacional, disponibilizou esses recursos para que o próprio movimento pudesse contratar técnicos, bolsistas, para que eles pudessem ajudar as comunidades a organizar essa documentação. Embora seja um procedimento que é considerado simples, mas é um procedimento com um certo nível de burocracia, e aí ele exige ata de autodeclaração, exige histórico de origem daquele grupo naquele território. Portanto, a expectativa é que em até 6 meses, né, pelo menos 90 comunidades quilombolas estejam certificadas a partir desse processo de aceleração da certificação, aí capitaneado pela Fundação Palmares.
0: Magno, quem está coordenando essa ação?
1: O processo todo está sendo coordenado pela FIAN, que é a fundação vinculada à Universidade do Oeste do Pará, a UFOPA, né? E esse grupo é que está coordenando essa ação desse programa aqui no estado, né? Em parceria com a Malungo, que é a Coordenação Estadual Quilombola, e o Instituto Filhos do Quilombo, que é um dos entusiastas desse processo, que junto com a Malungo encampa aí esses processos de luta e de incidência e mobilização para que essas comunidades possam, o quanto antes, ter a sua certificação. E vale lembrar que o estado do Pará é um estado com um número considerável de comunidades quilombolas, ainda assim o número de comunidades certificadas é muito pequeno. Pouco mais de 200 comunidades certificadas,

0: negras rurais, que cada vez mais vão compreendendo o processo identitário, né? E, tendo essa ancestralidade negra, decidem se autodeclarar e assumir a identidade quilombola.
1: Vamos de música? Mas a conversa sobre o programa Acelera Certificação no Pará continua logo depois da próxima música.

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2: Mundo Afro-Amazônico. Para você que sintonizou a 93,7, caiu aqui numa conexão incrível. Sintonizou a Rádio do Artista Paraense. E esse é o Axé Pará, o programa do Centro de Estudos e Defesa do Negro do Pará, o CEDEMPA, que vai ao ar todo domingo, das 8 às 9 da noite. Então, fique com a gente.
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2: Nosso bate-papo de hoje, estamos falando sobre o programa Acelera Demarcações. É um projeto, um programa que está tentando regularizar a titulação, a demarcação das comunidades quilombolas aqui no estado do Pará. Magno, como é desenvolvido o projeto? Quem realiza o trabalho de campo junto às comunidades? Explica pra gente também qual a metodologia que vem sendo empregada no programa Acelera Certificação no Pará.
3: O programa é desenvolvido a partir de duas grandes frentes. Uma frente é coordenada pela Malungo, e a Malungo, por meio das suas regionais quilombolas, conseguiu convocar pessoas para se tornarem bolsistas do processo. E esses bolsistas auxiliam as comunidades, porque o procedimento ele é feito pela própria comunidade. A autodeclaração, o histórico de origem e a ata, dentre outros documentos que

0: que são juntados ao procedimento, ao processo. E uma outra parte dos técnicos são do Instituto Filhos do Quilombo, que também se juntam a essas atividades para auxiliar as comunidades na organização documental. É, portanto, o trabalho é feito pelos próprios quilombolas, né? Uma metodologia de acesso às comunidades a partir de um diálogo prévio com as lideranças para agendar as datas, para combinar o horário, para indicar pessoas detentores dessa memória sobre o território para que essas informações todas sejam muito bem organizadas, registradas e encaminhadas para análise da Fundação Cultural Palmares.
1: E na sua opinião, quais os entraves, Magno, que dificultam o processo de demarcação, titulação das comunidades quilombolas?
0: A titulação dos territórios é um outro procedimento. Mas, primeiro, é preciso analisar que há um contexto histórico da concentração de terra nas mãos de poucas pessoas. E há um número expressivo de comunidades, de pessoas, de homens e mulheres de maneira geral, que não possuem absolutamente um palmo de terra para viver, para cultivar, enfim. Portanto, esse desenho, né, do latifúndio, ele é um entrave imenso. Primeiro, há sempre uma dificuldade apresentada por parte do Estado brasileiro, mas o Estado do Pará acentua isso também em algumas falas, algumas reuniões e algumas reivindicações do movimento, de que não há técnicos suficientes, que não tem recurso suficiente para avançar o contexto da titulação. E no Pará se diz, porque o Pará é o estado que mais titulou, mas quando vai se analisar o quanto que está titulado versus aquilo que está por titular, o número é muito mais expressivo de territórios não titulados versus os que já estão titulados, né? Portanto, se o Pará, mesmo com todas essas dificuldades, encampa enquanto o estado que mais titulou, significa que outros estados não titularam absolutamente nada. Portanto, os entraves em relação à dificuldade, eles perpassam primeiro pelo latifúndio, e o latifúndio quase sempre está nas mãos daqueles que detêm o poder no estado brasileiro, portanto, não vão avançar o contexto da titulação, porque na cabeça deles isso seria perda de terras, né? Entretanto, é preciso dizer que esses quilombolas não podem usufruir do direito, né? Inclusive de cultivar, de plantar, de colher, de fazer história no território em que vive, que muitas das vezes é cercado pela fazenda. Enfim, portanto, as dificuldades perpassam aí pela limitação de profissionais, pela limitação de recursos, mas principalmente pela burocracia e no contexto incutido no arcabouço legal.
1: E me conta, o programa vai iniciar por uma região específica do Pará ou por um determinado perfil de quilombos que já tem uma certa organização? Quem pode ser beneficiado pelo programa?
0: O Acelera Certificação, ele nessa edição vai atuar na região do Baixo Amazonas, em muitos municípios do Baixo Amazonas, em alguns municípios da região do Marajó, municípios do Nordeste Paraense e o Nordeste Paraense fracionado na região Guajarina e região Tocantina. Portanto, as 90 comunidades a serem certificadas estão distribuídas nessas regiões do estado do Pará.
1: Magno, muito obrigada e já estou querendo ouvir ansiosa e lamentando muito o final da entrevista, mas gostaria de ouvir agora as suas considerações finais sobre o contexto das comunidades quilombolas no Pará.
0: O Acelera Certificação é um programa muito importante para o movimento quilombola nesse momento. Conseguir, a partir das ações desse programa e de toda a incidência do movimento quilombola do estado, certamente será um avanço muito grande na conquista e na efetivação de direitos dessas comunidades. Que é preciso dizer que quando uma comunidade procura, por exemplo, a Secretaria de Educação e pede que a sua escola seja habilitada enquanto escola quilombola para poder receber do Ministério da Educação recursos diferenciados, há uma necessidade dessa comunidade apresentar a certificação da Fundação Cultural Palmares. Pois embora muitas das vezes o território esteja titulado, a escola está dentro do território quilombola, mas ela não é ainda ali habilitada no Ministério da Educação como escola quilombola. E a escola quilombola recebe recursos diferenciados, ou pelo menos deveria receber, e uma série de outros apontamentos na política pública que devem pautar essa escola.

0: enquanto um espaço de educação que deve ser diferente, que deve ser um espaço onde os saberes africanos e afro-brasileiros são efetivamente valorizados. E essa valorização perpassa não somente pela aplicação aí do conhecimento em si, mas é preciso ter investimento, investimentos financeiros mesmo, né? E há uma necessidade dessa certificação. Portanto, comunidades quilombolas sem certificação acabam ainda seguindo a margem da lei, embora muitas dessas estejam com seu território titular.
1: O Axé Pará que fica na torcida, na vibração para que o programa possa alavancar esse processo de demarcação e posterior titulação das comunidades quilombolas do Pará, que aumente o número de comunidades demarcadas e especialmente tituladas. Esse programa é uma política pública antirracista, uma política pública de ação afirmativa para o povo negro no Brasil. Que venham mais programas, projetos e políticas como esse para os povos da floresta, para as matas, rios, para os povos indígenas, para as quebradeiras de coco, para os extrativistas, para os pescadores, afinal, são essas pessoas, são esses grupos historicamente que defenderam a Amazônia e ainda defendem e, portanto, têm direito de permanecer nela com toda a dignidade, com a implementação de políticas públicas que melhore a qualidade de vida dessas comunidades. Axé!

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6: Entrando direto na conexão com os nossos ouvintes, está no ar o Afrozapeando, a sequência que joga no ar, joga para todo o Pará, através da 93,7, o depoimento dos nossos ouvintes. Confira.
7: Oi, eu me chamo Marla Frazão e gostaria de mandar um grande abraço para toda a comunidade guamaense, para minha família Frazão, que é do Guamá, e para todas as pessoas que estão curtindo o Axé Pará.
8: Alô, ouvintes do Axé Pará, uma boa noite a todas, e a todos. Hoje passando aqui para prestigiar esse maravilhoso programa. Um forte abraço, adoro todas as músicas do Axé Pará. Um forte abraço a vocês, companheiros.
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3: Temos mais depoimentos, temos mais participação dos ouvintes do Axé Pará.
4: Olá, ouvintes da Rádio Cultura. Eu sou Eneida Albuquerque e estou aqui ligadinha no programa Axé Pará. Esse programa do Centro de Estudos e Defesa do Negro do Pará, o CEDEMPA, e que traz como pauta a temática racial. Estão todos convidados. Um axé muito grande.
5: Alô, ouvinte do Axé Pará. Aqui é o Adriano Coutinho, sou professor de Geografia do cursinho antirracista do CEDEMPA. Faço parte do grupo de pesquisa GERE no RPA e estou na frente de um trabalho de capoeira. E quero aproveitar a oportunidade para mandar um abraço ao projeto de capoeira Semente do Amanhã na comunidade Sagrada Coração de Jesus. E mandar um abraço também ao grupo de capoeira Herança Negra no bairro do Maguari e Mairi Capoeira no 40 Horas em Ananindeua.
3: Obrigada às pessoas que têm estimulado, contribuído com o Axé Pará. Nesses quase 3 anos, temos ouvido depoimento de pessoas que reconhecem a importância de ter um programa como esse numa rádio estatal, que busca a valorização da nossa identidade afro-amazônica, o combate ao racismo, a questão da promoção do respeito aos direitos humanos e à diversidade. É isso. O Axé Pará está aqui e vai continuar graças também à sua audiência e à sua participação. Muito obrigada. E vamos de mais música.

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2: Axé, sou Eneida Albuquerque, sou militante do CEDEMPA, Centro de Estudos e Defesa do Negro do Pará. Hoje eu vim compartilhar uma experiência do projeto Raça e Etnicidade Afro-Indígena, Resistências e Desafios, com a leitura do livro Olelê, no contexto da Lei 10.639. Olelê, Molibá Makassi, é uma cantiga africana congolesa que fala sobre a coragem de enfrentar novos mares, travessias e novos desafios. Esta atividade de incentivo lúdico da leitura pode ser trabalhada como prática de canto, vivência coletiva, teatro e diálogo sobre sentido da música no cotidiano da pessoa negra. Esse encontro pedagógico é uma oportunidade para trabalhar a sabedoria africana e a conexão entre a cultura africana e suas influências no Brasil.
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2: Olá, ouvinte da Axé Pará, mais um domingo aqui. Eu, Rafael Nizinga, da produtora Cine Diáspora, para falar sobre cinema. E hoje eu converso aqui com o grande amigo Anderson Borralho, do Quilombo do Monte Alegre, lá no Acará, aqui no estado do Pará. Anderson, fala aí como é que é seu filme, onde, por onde que ele tá, como é que foi fazer ele.
3: Aqui quem fala é o Anderson Borralho, diretor do filme Nascidos e Criados no Quilombo, um filme que foi gravado em uma comunidade quilombola, produzido por um quilombola. Quero convidar a galera para assistir o nosso filme. Nosso filme é um filme que fala sobre o pertencimento étnico nas comunidades quilombolas aqui na nossa região. É um filme muito legal, ele é indicado para desde de crianças até adultos, que fala sobre a história da comunidade quilombola de Monte Alegre, fala sobre um contexto da constituição dessa comunidade. E é um filme que eu indico para toda a galera que quer se aprofundar nessa questão das comunidades quilombolas, do pertencimento étnico em uma comunidade quilombola. Bora assistir, está disponível lá no YouTube, Nascidos e Criados no Quilombo, histórias de pertencimento no Quilombo Monte Alegre. A repercussão do filme dentro da comunidade foi muito legal. Eu acho que desde o dia que a gente apresentou a primeira vez, a gente conseguiu encher a sede social aqui da associação, e as pessoas assim, eu vi pessoas assim até chorarem assim de se ver ali, né, de se ver ali representados na tela, né, porque é num contexto que as pessoas normalmente elas não estão ali, né? Não aparecem contando as suas histórias. Quando nós aparecemos, é geralmente reivindicando alguma violação de direitos em nossos territórios. E como eu já falei, uma coisa que eu tenho vontade de continuar a fazer, né, de produzir. Eu acabo produzindo alguns vídeos com o meu celular, que eu acabo divulgando no Instagram, mas são vídeos assim mais curtos, assim, mas eu quero da linguagem do documentário, né? Porque eu percebo que também tem outras pessoas que querem contar suas histórias, assim, falar um pouco das suas vivências, das suas trajetórias aqui dentro da comunidade, das comunidades, assim, pensei em ampliar também isso num contexto mais geral para algumas outras comunidades. Mas assim, foi sucesso total.
2: Então por hoje é só, a gente se despede aqui nesse domingo, mas volta semana que vem com mais Axé Cinema. Até lá, abraços, tchau!
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4: Não podemos finalizar o programa sem ouvir pedradas, ou seja, sem ouvir muito reggae. Quem comanda a sequência Raízes Africanas é ele, o DJ Vitor Pedra, um dos colaboradores aqui do Axé Pará.
5: Muito boa noite, Elsa Rodrigues. Muito boa noite a todo mundo ouvinte do programa Axé Pará. Já na área, DJ Vitor Pedra. E no Raízes Africanas de hoje, vamos trazer vários

Alves, que a gente coletou aí durante a sexta teia nacional de pontos de cultura pela justiça climática, o encontro nacional que aconteceu em Aracruz de 18 a 24 de maio, e nós estávamos lá representando dois pontos de cultura, o de dança reggae de salão e o outro da agência VP, que é uma agência de notícias culturais afro-brasileiras, e foi demais o encontro. E para começar o Raízes Africanas de hoje, vamos com Al Griffiths, o herdeiro de uma das maiores bandas de reggae do mundo, The Gladiators, ele que vai estar aí dia 11 de julho, na abertura do verão, no Amazon City House, no Portal da Amazônia. Simbora!

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1: E para explicar mais um pouquinho o que foi a sexta teia nacional dos pontos de cultura, eu chamo a Aline, diretamente da Casa Preta de Outeiro.
2: Salve, Axé Parada Rádio Cultura, meu nome é Aline Vieira, eu sou do Ponto de Cultura Casa Preta Amazônia e estive presente na sexta teia nacional como delegada. Esse encontro da teia reúne diversos pontos e pontões de cultura do Brasil todo para que nós possamos discutir melhorias da política pública da cultura viva, né? Essa política que é um dos pilares para a cultura dentro do Brasil, e nós fomos lá para fazer discussões em que tragam melhorias para quem atua dentro das suas bases, para que os pontos de cultura possam ter muito mais autonomia, fomento, para que possam também gerar formações, mobilizações para o setor cultural e para que a gente consiga fazer uma economia circular verde, né? Sobre a cultura. Não deixe de acompanhar as ações que a gente tem realizado. Você pode seguir o Instagram do Ministério da Cultura, você pode seguir também o Instagram da Casa Preta Amazônia, do Comitê de Cultura do Pará, e não deixe de acompanhar as agendas que a gente faz falando.

0: falando sobre formação, informação, e se você tiver algum conteúdo também que a gente divulgue, é só contar com a gente. Obrigada.
1: E fazendo uma avaliação sobre a Sexta Teia Nacional dos Pontos de Cultura que aconteceu no Espírito Santo, eu chamo Zema.
2: Aqui é Zema, do Pontão de Cultura Rede Ajuricaba, Rede Paraense de Pontos e Pontos de Cultura. Bem, pessoal, do nosso ponto de vista, né, da Rede Ajuricaba, do Pontão de Cultura Rede Ajuricaba, que é o pontão de rede responsável por articular todos os pontos e pontões de cultura do Estado do Pará, a nossa avaliação é totalmente positiva. Problemas como um mega evento como esse sempre ocorrem, mas todo problema que houve foi pequeno, perto da dimensão, da grandeza, né, da majestade que foi a Teia no ponto de vista da articulação, da mobilização, da formação e, sobretudo, da participação social dos pontos de cultura no âmbito da Política Nacional da Cultura Viva. Posso dizer que essa teia foi um marco na história dos pontos e pontões de cultura do Brasil e da América Latina.

0: obrigado a todos os ouvintes aqui do programa Xé Pará. Muito grato pela audiência. Voltamos próximo domingo na rádio que é a casa do artista paraense, Rádio Cultura. Valeu!
1: Obrigada, Vitor Pedra, pela sua colaboração no programa. Estamos no final de mais um Axé Pará, Voz Negra no seu rádio. Produção e apresentação, Elza Fátima Rodrigues. Colaboradores, Rafael Nizinga e DJ Vitor Pedra. No áudio, edição e montagem, Zaniel Saraiva. O Axé Pará é um programa do Centro de Estudos e Defesa do Negro do Pará, SEDEMPA, e tem apoio cultural da Rádio Cultura, a rádio do artista paraense. Semana que vem a gente tá de volta. Uma excelente semana para você. Até mais!
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9: Meus amigos da cultura, fala o Edgar Augusto. Neste domingo, o último de maio de 2026, nós mexemos em nossos arquivos. Aí achamos gravações valiosíssimas, esquecidas pela grande maioria. Elas, as gravações, estão intactas. Nós achamos que elas merecem ser ouvidas de novo por vocês. Separamos 15 ao todo. Esperamos que gostem. Esta música aqui, Samba de Verão, foi escrita por Marcos Valle com seu irmão, Paulo Sérgio Valle, no Rio de Janeiro, e foi gravada na Odeon em 1964. Para nós, a melhor gravação de samba de verão. A melhor por quê? Porque esta música se consagrou, gente, no mundo inteiro. No mundo inteiro, orquestras, músicos de jazz, cantores populares, cantores eruditos. Todo mundo gravou samba de verão. Mas para nós, particularmente, o melhor registro é este, original, de 1964. Samba de verão, Marcos Valle. Você viu?